0: Alvorada FM, Erasmo Carlos e Marisa Monte, mais um na multidão, Alicia Keys, Empire State of Mind e Billie Eilish, Birds of a Feather. Agora são 9:16, uma ótima noite, excelente sábado na 94,9.
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11: Segundo dados da Organização Pan-Americana da Saúde, apenas 4 em cada 10 crianças no mundo são amamentadas nos primeiros 6 meses de vida. Uma das metas globais de amamentação era de 50% nos primeiros 6 meses de vida. E dentro das metas da Agenda 2030, a amamentação exclusiva nesse período deve ser de 70%. O leite materno é importante para todos os bebês, mas para recém-nascidos prematuros e doentes, ele proporciona benefícios de saúde de importância vital e age como um remédio que somente ele pode fornecer. As pesquisas mostram que a composição do leite materno é diferente quando um bebê nasce prematuramente. Daí a importância da contribuição das mães ao compartilharem seu excedente de leite materno com bebês de baixo peso, doentes e prematuros, o que pode contribuir para a redução da mortalidade neonatal.

0: Na Alvorada FM, Biquíni Cavadão, Vento, Ventania, Simple Red, If You Don't Know Me By Now e Lisa Stansfield, All Around the World. Agora são 9:37.
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0: Alvorada FM. Você sabe por que houve Donna Summer, Bad Girls? Você ouviu também Bruno Mars, The Lady Song e Rita Lee, Mutante. Agora faltando 3 para as 10.
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0: O Cine Humberto Mauro apresenta a mostra De Lá Pra Cá, em homenagem à cineasta e fotógrafa franco-belga Agnès Varda. A curadoria reúne 21 filmes em cópias restauradas da única representante feminina da Nouvelle Vague, um dos mais importantes movimentos da história da sétima arte. As obras transitam entre ficção, documentário, filme, ensaio, autobiografia e curta experimental. Amanhã estão previstas 2 sessões, às 6 e às 8 da noite. A mostra em homenagem a Agnès Varda é gratuita e fica em cartaz até 7 de junho. Mais informações no site da Fundação Clóvis Salgado. E o Centro Cultural Banco do Brasil recebe a exposição Marlene Barros, Tessitura do Feminino. A mostra reúne obras em escultura, crochê e bordado da artista maranhense que propõe reflexões sobre o corpo e a desvalorização de gênero. Um dos principais trabalhos é a instalação Eu Tenho a Tua Cara, com 49 rostos de mulheres com olhos e bocas trocados. Além das produções em agulha e linha, a mostra tem palestra, oficina e visitas mediadas. A exposição Marlene Barros Tessitura do Feminino é gratuita e fica em cartaz até o dia 6 de junho. Saiba mais no site do CCBB. Agora faltam 2 minutos para as 10.
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0: Alvorada FM, Jimmy Ross, First True Love Affair, Effort and Fire in the Stone e SOS Band The Finest. 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

0: Alvorada FM 94,9, Coen the Gang, Fresh, Roberta Kelly, Zodiacs e George Benson, Inside Love.
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0: Alvorada FM, você sabe por que houve Melissa Manchester "You Should Hear How She Talks About You", Depeche Mode "Enjoy the Silence" e Cherry Lynn "Got to Be Real". 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

0: Na Alvorada FM você ouviu Starship, Will Be You The Seer, Susan Vega, Luca e Quentin Gang, Get Down It.
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3: O Maru é um daqueles lugares que vale a pena ir e voltar várias e várias vezes. Ele é o bar japonês do Grupo Redentor e comemora o seu primeiro ano de funcionamento, trazendo ao público um menu especial e temporário, que traduz toda a essência da casa, envolvendo descobertas de sabores, criatividades e, claro, muitas experiências sensoriais. Inspirado na música O Descobridor dos Sete Mares, de Tim Maia, o cardápio apresenta 7 pratos e 2 drinks inéditos. A ideia é reforçar o contexto da casa e cada prato representa um mar diferente ao redor do mundo, mas sempre com destaque para frutos do mar e ingredientes pouco comuns aqui na nossa capital. Entre as novidades, teremos lobster roll, sanduíche de lagosta fresca servido no brioche, gyoza king crab, que traz um caranguejo gigante de águas frias, vinagrete de polvo influenciado no Oceano Índico e muito mais. Mais informações você encontra no Instagram da casa. E para rever essa dica, você pode acessar alvoradafm.com.br/podcasts ou me procurar no Coisas de Mineiro. Sou Isabela Lapa para Alvorada FM.

0: 1:11.
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1: Alô, ouvintes, leitores da Alvorada FM. Hoje eu vou falar sobre um livro muito especial para quem ama Guimarães Rosa e também a história da televisão brasileira. Acaba de ser relançado pela Editora Autêntica o livro Diário do Grande Sertão, de Bruna Lombardi. A obra nasceu durante as gravações da histórica adaptação de Grande Sertão Veredas para a TV Globo em 1985. Interpretando Diadorim, Bruna percorreu o norte de Minas Gerais ao lado de uma equipe gigantesca, atravessando estradas de terra, poeira e o universo criado por Guimarães Rosa. O livro, como todo diário, é um relato da transformação interior da atriz diante do período que ela encarnou Diadorim e da experiência radical do sertão rosiano. Esta nova edição, revista e ampliada, chega justamente no ano em que se comemoram 70 anos de publicação do Grande Sertão Veredas e os 40 anos da minissérie do lançamento original da obra. E Bruna Lombardi, além de uma carreira como atriz, construiu também uma sólida história na literatura, com diversos livros de poemas como O Perigo do Dragão e romances como Filmes Proibidos. Ah, anotem aí, em breve, novo romance intitulado Mulheres que Sentem os Espíritos. Meu nome é Afonso Borges e você pode ouvir e baixar todos os podcasts que eu falo no site alvoradafm.com.br.

0: 2:16.
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2: Infelizmente, na maioria das cidades do país, as faixas de pedestres são constantemente desrespeitadas pelos condutores de veículos. Mas o caso é que o artigo 70 do Código de Trânsito Brasileiro, o CTB, não deixa dúvidas. Enquanto estiverem cruzando a via sobre essas delimitações, os transeuntes têm prioridade de passagem. E mesmo quando houver sinalização semafórica, a preferência é dos pedestres que ainda não concluíram a travessia. O objetivo desse e de outros artigos do CTB é o de proteger as pessoas mais vulneráveis, que são justamente aquelas que estão a pé, dos veículos motorizados. E embora a fiscalização ainda seja insuficiente, condutores que provocam acidentes ao infringir a legislação podem ser judicialmente responsabilizados. A mudança de comportamento dos motoristas e dos motociclistas não ocorrerá da noite para o dia, mas vale citar uma cidade que dá exemplo para o país, Brasília, onde os condutores mantêm o hábito de parar para os pedestres que atravessam nas faixas. Desde 2024, inclusive, essa boa prática é considerada patrimônio imaterial da capital federal. Siga-me no Instagram, Alexandre Carneiro _ Carros, e baixe este e outros podcasts pelo site alvoradafm.com.br. Eu sou Alexandre Carneiro para a Rádio Alvorada.

0: 3:16.
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3: Será a nossa casa um reflexo da sociedade? Sim, sem dúvida alguma. E eu vou te mostrar agora, de uma maneira muito simples, como observar isso. Nos últimos anos, um eletro, até pouco tempo, pouco usado por aqui, entrou na lista dos pedidos mais frequentes em novos projetos, a adega. Independente do tamanho da casa ou apartamento, na cozinha gourmet, na varanda ou na sala, em suas mais diversas variações, adega de piso, embutida, dual zone ou de bancada, a adega tem sido solicitada. Mas o que esse item doméstico tem a ver com a sociedade? Vamos lá. Enquanto o mundo inteiro tem bebido menos vinho, devido à mudança de hábitos, perda de poder de compra, alta nos custos e preços e um movimento iniciado pela geração Z, o Brasil caminha em direção oposta. Por aqui, a busca pelo lifestyle virou quase uma obrigação. Os rótulos nacionais aumentaram e a bebida de baco, antes reservada a ocasiões especiais, entrou para o nosso dia a dia. Simples assim. Fique por dentro do Mundo Decor. Ouça o Decor e Arte também no site da rádio e veja mais sobre o que eu falo no Instagram You Can Find. Eu sou Janina Esther para a Rádio Alvorada FM.

0: 4 e 9.
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2: Música e informação na madrugada, com informações da Agência Estadão. A Organização Mundial da Saúde afirmou nesta semana que o risco de disseminação do surto de ebola registrado na República Democrática do Congo, em Uganda, é considerado alto em nível nacional e regional. No entanto, o perigo segue baixo no restante do mundo. O alerta foi divulgado em meio à preocupação com o avanço da doença na África Central. Segundo a OMS, o surto já provocou mais de 130 mortes suspeitas. De acordo com integrantes da equipe da organização que atuam no Congo, a disseminação pode durar pelo menos mais 2 meses. No início da semana, a OMS já havia demonstrado preocupação com a escala e velocidade do vírus e classificou o episódio como uma emergência de saúde pública de interesse internacional. Essa é a medida adotada em situações que exigem resposta coordenada entre diferentes países. Até o momento, foram confirmados 51 casos de ebola no Congo, além de 2 casos em Uganda. A organização também contabiliza 139 mortes suspeitas e quase 600 casos sob investigação. O surto envolve uma variante rara do vírus, para a qual ainda não existem vacinas ou tratamentos aprovados. Segundo especialistas, a doença circulou por semanas sem ser detectada, porque autoridades investigaram outra cepa mais comum do ebola, cujos testes deram negativo. Com o aumento dos casos, moradores do leste do Congo relataram alta nos preços de máscaras e produtos desinfetantes. Equipes de saúde e organizações humanitárias tentam ampliar as medidas de contenção para evitar a propagação da doença. Um virologista do Instituto Nacional de Pesquisa Biomédica do Congo afirmou que o país aguarda o envio de doses experimentais de uma vacina desenvolvida pela Universidade de Oxford para diferentes tipos de ebola. Segundo ele, os testes devem avaliar a eficácia do imunizante contra a variante atual. E o Brasil baixou a novos mínimos históricos os casos de subregistro de mortes e nascimentos em 2024. O subregistro ocorre quando os partos e óbitos deixam de ser computados oficialmente em cartório. Apesar do avanço, o IBGE divulgou nesta semana que 3,4% das mortes ainda não são notificadas no país. Esse índice é mais de 3 vezes superior ao de nascimentos invisíveis, que ficou em apenas 0,95%. O Brasil registrou mais de 2 milhões e 300 mil bebês nascidos vivos em 2024. Desse total, 22 mil crianças não foram registradas dentro do prazo legal, que vai até março do ano seguinte. Essa ausência de documentação no prazo correto é o que caracteriza o subregistro. Apesar do desafio, o país avançou. Essa taxa caiu 3,26 pontos percentuais em uma década. Os estados com as maiores taxas de subregistro foram Roraima, Amapá, Amazonas, Piauí e Sergipe. Por outro lado, as menores ocorreram no Paraná, Distrito Federal, São Paulo, Rio Grande do Sul e Minas Gerais. Em nota, o IBGE afirmou que o subregistro de nascimentos é desigual no país. Essa diferença entre as regiões reflete a desigualdade social e a falta de infraestrutura em parte do território. Os maiores percentuais de subregistros de nascimentos estiveram entre as mães menores de 15 anos. São 6,10%. Quanto às mortes no país, foram estimados 1 milhão e 400 mil óbitos notificados e registrados em 2024. O levantamento aponta um subregistro cartorial de 52 mil mortes que foram apenas notificadas via sistema de saúde. Em uma década, houve redução de 1,49 ponto percentual nesta taxa. As unidades da federação com maiores percentuais de subregistro de óbitos foram Maranhão, Amapá, Piauí, Pará e Roraima. Segundo o IBGE, o subregistro de óbitos tende a ser mais acentuado em recém-nascidos e em idades muito avançadas, como 80 anos ou mais. Outros fatores dificultam o registro, como as mortes de bebês logo após o parto e os óbitos de idosos em casa, em áreas remotas. O problema também é agravado por falhas na investigação de mortes infantis e pela dificuldade de acesso aos cartórios por famílias vulneráveis. E o Brasil propôs à Organização Mundial da Saúde a criação de um regulamento global que endurece as regras de venda de alimentos ultraprocessados. A resolução já tem apoio de países como França, México e Uruguai. O documento orienta que os governos criem e apliquem regras com foco especial na proteção de crianças e adolescentes. A norma propõe limitar a venda e a publicidade de ultraprocessados em locais frequentados por esse público. Além disso, o texto estabelece regras para controlar as táticas de marketing digital voltadas a esses alimentos. A ideia brasileira é atuar para pautar o tema para votação na próxima Assembleia Geral da OMS, no ano que vem. Para ser acatado, o texto precisa ser aceito por maioria simples. O Brasil argumenta que essa não seria a primeira regulamentação no âmbito da OMS a limitar o acesso de crianças a produtos com possíveis impactos. No ano passado, a agência da ONU aprovou outra norma liderada pelo Brasil. O documento regulamenta o marketing digital de substitutos do leite materno e de alimentos para lactentes e crianças pequenas, as chamadas fórmulas infantis. Outro ponto é que a alimentação pouco saudável é um dos principais fatores de riscos para doenças como obesidade, diabetes e alguns tipos de câncer. O argumento é que a expansão do mercado de ultraprocessados é impulsionada em parte por práticas de marketing intensivas e generalizadas. Nesse sentido, o país sul-americano traz um alerta para as estratégias utilizadas, como o uso de celebridades e personagens atraentes para crianças, brindes colecionáveis e jingles. Atualmente, o Brasil estabelece um limite de 10% de alimentos processados e ultraprocessados para compor a alimentação escolar. De acordo com o ministro da Saúde, Alexandre Padilha, em entrevista ao Estadão, a meta é zerar esse índice.

Música e informação na madrugada com informações da agência Estadão. Ancelotti recua e convoca o camisa 10 do Santos. Neymar vai para a Copa do Mundo de 2026. A lista dos 26 convocados para a seleção brasileira foi divulgada pelo técnico Carlo Ancelotti nesta semana em cerimônia no Museu do Amanhã, no Rio. O atacante do Santos foi incluído na nominata, mesmo sem ter figurado em nenhuma das 5 convocações do italiano até então. Será a volta de Neymar à seleção após pouco mais de 2 anos. A última atuação foi em outubro de 2023, quando sofreu lesão no ligamento cruzado anterior do joelho esquerdo. Os goleiros convocados para a seleção são Alisson do Liverpool, Ederson hoje do Fenerbahçe e o Everton do Grêmio. Já o setor defensivo da Amarelinha contará com Alexandro, Danilo e Léo Pereira, trio que atua no Flamengo. Completam a lista de convocados para a defesa os zagueiros Bremer, da Juventus, Gabriel Magalhães, do Arsenal, Ibanez, do Al Ahly e Marquinhos, do PSG, além de Douglas Santos, do Zenit e Wesley, que vive boa fase na Roma. Os meias convocados são Bruno Guimarães, do Newcastle, Casimiro, do Manchester United, Danilo, do Botafogo, Fabinho, do Al Ittihad e Lucas Paquetá, do Flamengo. No ataque, os escolhidos são Endrick, do Real Madrid, Gabriel Martinelli, do Arsenal, Igor Thiago, do Brentford, Luiz Henrique, do Zenit e Matheus Cunha, do Manchester. Completam o ataque Neymar, jogando hoje no Santos, Rafinha, do Barcelona, Rayan, do Bournemouth e Vinícius Júnior, do Real Madrid. Ancelotti disse que foi muito difícil escolher os 26 jogadores. Também afirmou sentir muito por alguns dos nomes que foram anteriormente convocados e não figuraram na lista final. Também completou que esta não é a lista perfeita, mas que nenhuma equipe perfeita ganha a Copa, porque equipes perfeitas não existem. O treinador destacou que quem ganha é o time mais resiliente. A preparação para a Copa do Mundo começa a partir do dia 27 de maio, com a chegada dos primeiros jogadores à Granja Comari, em Teresópolis. Aqueles que vão disputar a final da Champions League no dia 30 ou a última rodada de Sul-Americana e Libertadores podem chegar após os compromissos com os clubes. No dia 31, o Brasil joga o último amistoso antes de viajar aos Estados Unidos contra o Panamá no Maracanã. A viagem para a América do Norte será em 1º de junho. Já em solo norte-americano, haverá um novo teste contra o Egito. E ainda sobre a Copa, o Santos considera que o plano Neymar foi bem sucedido. Isso porque culminou na convocação do jogador para a seleção brasileira no Mundial. O jogador não atuava pela equipe desde outubro de 2023 e almejava o retorno a partir da volta ao clube paulista no começo de 2025. Esse também era o planejamento da gestão do Santos. O plano envolvia que Neymar emplacasse uma sequência de jogos em que um ambiente no qual se sentisse em casa. Entre a Copa do Mundo de 2022 e o retorno ao Santos, Neymar havia feito apenas 20 jogos, marcando 6 gols e concedendo 10 assistências. Desde que retornou ao Brasil, foram 45 partidas, 18 gols e 9 assistências. O clube tem mais motivos para comemorar. É a primeira vez que o Santos tem um jogador convocado para uma Copa do Mundo desde 2010, quando Robinho foi chamado. Neste ano, a FIFA ampliou a premiação para clubes que cedem jogadores ao Mundial. Pela convocação de Neymar, o Santos deve receber aproximadamente US$ 250 mil, mais de R$ 1 milhão na cotação atual. E ainda falando de futebol, já na Europa, o Barcelona anunciou a permanência do técnico Hans Flick à frente do time principal. Amparado pela conquista do título da La Liga, com uma campanha que rendeu ainda um recorde de vitórias dentro de casa, o treinador alemão continua no clube até junho de 2028. Segundo postagens no canal oficial da agremiação, Flick ainda terá a opção de renovação por mais uma temporada.
A assinatura do novo vínculo aconteceu nesta semana no escritório da diretoria. Além de Rafa Just, mandatário do conjunto catalão, quem também marcou presença no encontro foi o ex-jogador e dirigente brasileiro Anderson Luiz de Souza, o Deco. O comandante disse que o Barcelona é mais do que um clube e que está animado para compartilhar mais momentos com o time, inclusive na busca por mais títulos. Sob o comando dele, o Barcelona venceu todos os 19 compromissos como mandante no Campeonato Espanhol. O treinador aproveitou o momento para destacar a filosofia de vitórias dele e prometeu continuar na luta por conquistas importantes. Detentor de uma taça da Champions League com o Bayern de Munique, Hans Flick construiu uma trajetória altamente positiva no comando do Barcelona. Com ele, o clube amealhou 2 campeonatos espanhóis, um bicampeonato da Supercopa da Espanha e um título da Copa do Rei. E por aqui o Vasco perdeu um grande ídolo. O meia Giovanni Silva, que brilhou no clube carioca na década de 1980, morreu nesta semana aos 62 anos após passar mal de forma repentina. Ele foi levado ao hospital em Vila Velha, no Espírito Santo, mas não resistiu. O atleta, que marcou época com a camisa 8 da equipe cruzmaltina, deixa 3 filhos. A família usou as redes sociais do próprio jogador para confirmar a morte. A postagem informa que, apesar do esforço e das tentativas de reanimação, ele não resistiu. Campeão estadual pelo Vasco em 1982, 1987, 1988, 1992 e 1993, ele ficou conhecido no clube pela alcunha de Pequeno Príncipe. Na seleção brasileira, conquistou o Mundial de Juniors em 1983, ao lado de Jorginho, Bebeto e Dunga em 1983. 5 anos mais tarde, foi um dos destaques da seleção brasileira, que conquistou a medalha de prata nos Jogos Olímpicos de Seul. Na ocasião, esteve ao lado de Taffarel e Romário, entre outros grandes nomes daquela geração. Fora do Brasil, atuou na Itália, Alemanha e México.

0: Música e informação na madrugada com informações da agência Estadão. Faixa de Vandinha coloca diva pop na disputa pelo Emmy. A música The Bad Dance de Lady Gaga, sempre inscrita na categoria de melhor canção e letra para a próxima edição do Emmy, a informação é da Variety. A música faz parte da trilha sonora da segunda temporada de Vandinha da Netflix. Escrita e produzida por Gaga, a canção pode ser ouvida no segundo episódio da segunda temporada da série de fantasia estrelada por Jenna Ortega. Lançada em setembro do ano passado, The Bad Dance foi incorporada à turnê atual de Gaga, The Mind Handball. Segundo a artista, a inspiração da música é um término. Em entrevista, ela disse que a obra é sobre como nos sentimos quando uma relação acaba e como o fim pode minar a nossa capacidade de sentir esperança pelo amor. Caso seja selecionada, esta será a quinta indicação de Gaga ao Primetime Emmys. A artista, inclusive, já ganhou o Oscar de melhor canção original em 2019 por Shallow, de Nasce Uma Estrela. O Emmy Awards 2026 está marcado para 14 de setembro. Membros da Academia de Artes e Ciências Televisivas começam a votar nos indicados em 11 de junho. Já a lista de indicações será revelada em 8 de julho. E o cantor e compositor Denis Le Corrier morreu aos 76 anos após enfrentar uma doença renal. A informação foi confirmada pela equipe do artista nesta semana. Segundo a nota, o músico morreu de forma tranquila, cercado por familiares e amigos, depois de uma longa batalha contra a enfermidade. Conhecido mundialmente como vocalista da banda Dr. Hook, Le Corrier ajudou a transformar o grupo em um dos principais nomes da música popular nos anos de 1970. Com uma mistura de rock, country e letras irreverentes, a banda conquistou espaço nas paradas musicais e atravessou gerações. Denis Le Corrier entrou para o Dr. Hook no fim da década de 1960 e participou diretamente da consolidação da identidade musical da banda. Entre os maiores sucessos do grupo estão Sylvia's Mother, Sharing the Night Together e The Cover of the Rolling Stone. A última faixa, escrita por Shel Silverstein, se tornou um dos maiores símbolos da trajetória do grupo ao ironizar o estrelato e a indústria musical. A banda ganhou notoriedade justamente pela combinação entre humor, melodias românticas e sonoridade acessível. Le Corrier também dividiu os holofotes com Ray Scheuer, outro nome importante da formação clássica, morto em 2019. Após o fim da formação original do Dr. Hook, Denis Le Corrier seguiu na música e continuou realizando apresentações ao redor do mundo. Ao longo da carreira, lançou mais de 18 álbuns entre projetos conjuntos e trabalho solo. Além de cantor, também atuou como compositor. As músicas dele foram gravadas por artistas como Bob Dylan, Willie Nelson, Olivia Newton-John e Helen Reed. Em nota enviada à imprensa, representantes do cantor afirmaram que Denis enfrentou o tratamento com força, dignidade e resiliência. Mesmo após reduzir o ritmo de turnês nos últimos anos, o músico permaneceu envolvido com projetos criativos e manteve contato frequente com os fãs. Com quase 6 décadas de carreira, Denis Le Corrier deixou uma trajetória marcada por sucessos internacionais e por uma das vozes mais reconhecidas da música popular norte-americana dos anos 1970. No Reino Unido, um acervo milionário de cartas Pokémon está movimentando o mercado internacional de colecionáveis e chamando a atenção de fãs da franquia. A suíça Jolina Giselle, de 20 anos, herdou do pai o acervo considerado um dos maiores já reunidos da história do Pokémon. Segundo informações publicadas pela imprensa britânica, a coleção é estimada entre 50 milhões e 90 milhões de libras. Esse valor pode ultrapassar 600 milhões de reais na cotação atual. De acordo com reportagem dos jornais The Times e The Sun, o conjunto reúne mais de 60 mil cartas raras. A coleção inclui exemplares históricos do Pikachu Illustrator, uma das cartas mais valiosas do planeta, além de Charizards, holográficos, Shadowless, cartas promocionais históricas e itens ainda lacrados. Segundo o The Times, a coleção começou a ser montada em 2013 como um hobby compartilhado entre Jolina e o pai, empresário milionário do setor de tecnologia. O interesse inicial pelas cartas evoluiu rapidamente para uma busca internacional por peças raras e em alto estado de conservação. Parte das peças já foi autenticada pela Professional Sports Authenticator, empresa referência no mercado de certificação de itens colecionáveis. A avaliação profissional contribuiu para ampliar ainda mais o interesse em torno do acervo. Além da raridade, muitas peças permanecem lacradas, condição que pode multiplicar o valor no mercado de leilões e entre investidores do segmento. Ainda de acordo com o jornal britânico, a família afirmou que manteve a existência da coleção em sigilo durante anos por questões de segurança. Atualmente, as cartas estariam armazenadas em um cofre de alta proteção e em local não divulgado. Os proprietários também relatam que a decisão foi influenciada pelo aumento dos roubos envolvendo cartas raras e coleções milionárias ao redor do mundo. Nos últimos anos, o mercado de cards colecionáveis passou a movimentar cifras milionárias internacionalmente. Já segundo informações divulgadas pelo The Sun, a família considera vender toda a coleção de uma única vez. A intenção seria encontrar um comprador disposto a manter o acervo intacto sem separar as cartas individualmente. Entre as possibilidades analisadas está a criação de um museu dedicado ao universo Pokémon, permitindo que a coleção permaneça preservada e aberta ao público. Até o momento, os proprietários não divulgaram valores de propostas recebidas nem possíveis interessados na negociação.
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Música e informação na madrugada com informações da agência Estadão. A escritora taiwanesa Yang Xuanzi foi consagrada vencedora do International Booker Prize de 2026 com a obra Taiwan Travelogue. Ela derrotou a brasileira Ana Paula Maia, que concorria com o livro Assim na Terra como Embaixo da Terra. Taiwan Travelogue se tornou o primeiro livro traduzido do mandarim a vencer o Booker Prize. O romance traz um relato de viagem ficcional e trabalha temas como poder, classe e colonialismo sob a perspectiva de mulheres em meio a uma viagem culinária durante a Taiwan da década de 1930, a época sob a influência do Japão. A premiação deste ano aconteceu em Londres, onde a autora Natasha Brown anunciou a vencedora. A vitória da edição veio pela votação do júri de 2026. Segundo o site oficial da premiação, os votantes buscavam a melhor obra de ficção de formato longo ou coletânea de contos, traduzida para o inglês e publicada no Reino Unido ou na Irlanda, entre maio de 2025 e abril de 2026. Agora falando de cinema, a indicada ao Oscar em 2025 por Ainda Estou Aqui, Fernanda Torres contracenará com William Dafoe em Cuddle, novo filme de Bárbara Paz. O longa será ambientado em um futuro distópico, onde a intimidade se tornou um produto. Dafoe interpretará Dante, um mercador de carinho, que ganha dinheiro proporcionando conforto e conexão com os clientes, mas que fora do trabalho também leva uma vida solitária. Isso começa a mudar quando ele conhece Ava, uma imigrante empática vivida por Fernanda. Os dois, então, criam um laço que começa a derrubar as enormes barreiras emocionais que eles construíram. Cuddle tem produção da Conspiração Filmes, mesma produtora responsável por Ainda Estou Aqui, em parceria com a BP Filmes de Bárbara Paz, a Vídeo Filmes, selo dos irmãos Walter Salles e João Moreira

0: Salles e a TV Globo. A Verity, a presidente da Conspiração Filmes, Renata Brandão, afirmou que o objetivo é trazer um longa sobre a alegria e a necessidade da conexão humana no mundo atual. O filme ainda não tem data para chegar aos cinemas. O filme que lançou Arnold Schwarzenegger em Hollywood, Conan, o Bárbaro, enfim, teve uma nova sequência confirmada 42 anos depois do lançamento do último capítulo da franquia. Em entrevista ao portal The Arnold's Fans, o astro confirmou que as filmagens de King Conan começarão em 2027. O ator também confirmou que Christopher Maguire, da franquia Missão Impossível, vai escrever e dirigir o novo longa. O cineasta vinha sendo conectado algumas semanas a King Conan, após informações divulgadas no mesmo portal. Arnold disse estar animado para o filme, afirmou que precisava fazer King Conan, conseguir um ótimo roteiro e encontrar alguém que realmente entenda a obra do autor Robert E. Howard e as artes do ilustrador Frank Frazetta para seguir em frente. Ele ainda afirmou que as mais de 4 décadas desde o primeiro filme foram o tempo necessário para que ele pudesse retornar. Ainda que o personagem não está mais na forma física de seu auge, as pessoas tentarão tirá-lo do trono. Criado por Howard em 1932, Conan se tornou um fenômeno da literatura de fantasia, protagonizando livros e quadrinhos ao longo dos anos. Além dos 2 filmes estrelados pelo ator nos anos 1980, o personagem também foi vivido por Jason Momoa no malfadado reboot lançado em 2011. O filme lançado em 1982, Conan, o Bárbaro, integra o catálogo do Disney Plus. Já Conan, o Destruidor, de 1984, está disponível para compra e aluguel digital na Claro TV Plus. O reboot, protagonizado por Momoa, pode ser conferido no Prime Video. Ainda nas telas, o cineasta sul-coreano Bong Joon-ho está prestes a explorar um território novo em sua carreira. Conhecido por Parasita, vencedor do Oscar de melhor filme de 2000.
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2: Olá, querido ouvinte. Hoje a cozinha veste ouro, barro e história. Vamos homenagear Chica da Silva, com uma receita intensa, elegante e brasileira. Frango ao molho de jabuticaba com angu cremoso. Na panela doure o alho, cebola e pedaços de frango até ganhar cor. Entre com vinho tinto, um pouco de rapadura e jabuticaba amassada ou geleia natural da fruta. O molho fica escuro, brilhante e levemente agridoce, quase como uma joia mineira. Para acompanhar, um angu bem liso, feito lentamente, como manda Minas. Finalize com cheiro verde e sirva fumegante. Bom apetite! Para tirar dúvidas ou saber mais, acesse este e outros podcasts através do nosso site alvoradafm.com.br ou no meu Instagram, Flávio Chapuri. Eu sou Flávio Trombino para Alvorada FM.

0: 5h49.
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2: Microempreendedores individuais que ainda não entregaram a declaração anual do Simples Nacional têm até o dia 31 para fazer o procedimento. A declaração é necessária para manter a regularidade do CNPJ, inclusive para aqueles que não tiveram faturamento ao longo do ano base, que é 2025. Quem entregar após o prazo deve pagar multa de 2% ao mês. Se a declaração for entregue espontaneamente após o prazo, a multa cai pela metade. Mesmo assim, o valor mínimo cobrado é de R$50. A entrega da declaração do MEI é feita exclusivamente pela internet por meio do site do Simples Nacional. E os contribuintes que já enviaram a declaração do Imposto de Renda 2026 e têm valores a receber já podem verificar se entraram para o primeiro lote de restituição. A verificação deve ser feita pelo aplicativo Meu Imposto de Renda e pelo site oficial da Receita. O pagamento será realizado no dia 29 de maio. Terão prioridade idosos, pessoas com deficiência ou doença grave, professores, além de contribuintes que usaram a declaração pré-preenchida ou escolheram receber via Pix. A Receita estima pagar cerca de R$16 bilhões para aproximadamente 9 milhões de contribuintes neste primeiro lote.
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0: 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Bom dia, você ouviu os Paralamas, Tendo a Lua, Bruno Mars, It Will Rain, Bryan Adams, Heaven. Faltando 8 minutos para 7.
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0: A Receita Federal paga na próxima sexta-feira o primeiro lote de restituição do Imposto de Renda de 2026. Cerca de 8 milhões 750 mil contribuintes vão receber 16 bilhões de reais em crédito, o maior valor da história do calendário tributário brasileiro. Para saber se tem direito ao depósito, destinado a quem pagou mais do que deveria ao fisco, basta acessar o site ou o aplicativo da Receita Federal. Depois clicar no menu Meu Imposto de Renda e, em seguida, em Consultar a Restituição. E o Corpo de Bombeiros Militar de Minas Gerais está com inscrições abertas para concursos públicos. São 321 vagas para formação de soldados e 21 para de oficiais.

0: Alvorada FM, faltando agora 6 minutos para 7. Bom dia, eu sou Giovanni Gandra. Vamos juntos a partir de agora aqui pela Alvorada FM.
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0: Alvorada FM, Terence Trent D'Arby, Sign Your Name, Cazuza, Exagerado e Stick the Best of Times. Agora 7h20, bom dia.
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4: Eu já comentei aqui no Fica a Dica sobre a Quinta de Glaura, a primeira vinícola de vinhos finos de Ouro Preto. É uma vinícola que mistura história, arte e poesia, fazendo uma homenagem a esse município tão importante para o nosso estado. E o que eu quero te contar é que a partir de agora você já pode visitar a vinícola, conhecer esse trabalho de perto. Os passeios envolvem 3 experiências. A primeira, degustação com visita guiada, que é a experiência mais completa. A segunda, degustação dos vinhos em uma sala exclusiva e preparada para essa ocasião. A terceira opção é apenas a visita, para quem quiser conhecer a produção, a história, mas não quiser experimentar os vinhos na ocasião. Todas as informações sobre reserva você encontra no Instagram Quinta de Glaura. Mas o que eu quero te adiantar é que Glaura é um distrito de Ouro Preto, uma localização bem próxima de Belo Horizonte e um local bem fácil de chegar. Se estiver passando um final de semana completo na cidade, essa é uma experiência que sim, vai proporcionar um grande diferencial para o seu passeio. Mas é totalmente possível ir e voltar no mesmo dia, desde que você tenha um motorista. Afinal, você não vai pular a parte mais gostosa, que é a degustação. Para viver essa experiência, é exigido o agendamento prévio. E aos sábados, você pode agendar de 10 às 20, aos domingos, de 10 às 13. Para saber mais, você pode me procurar no Coisas de Mineiro. E para rever essa dica, você pode acessar alvoradafm.com.br/podcasts. Sou Isabela Lapa para Alvorada FM.

0: Alvorada FM, Fergie, Big Girls, Don't Cry, Skank, Sutilmente, Patrick Swayze, She's Like the Wind. Agora faltando 10 minutos para as 8, bom dia.
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0: A MGI Minas Gerais Participações S.A. vai leiloar 20 imóveis em 9 cidades, incluindo Belo Horizonte. Estão disponíveis para remate terrenos, lotes urbanos, salas comerciais, casas e um prédio de grande porte. Os valores iniciais variam de 16 mil a 11 milhões de reais. A descrição de cada imóvel, com localização e fotos ilustrativas, pode ser consultada via internet. Também é possível visitar as propriedades mediante agendamento. A apresentação de lances vai até o dia 2 de julho em formato eletrônico. Saiba mais no site mgileilões.com.br. E a Prefeitura de Belo Horizonte vai contratar empresa de engenharia para obras de recuperação e reabilitação do anel rodoviário. O edital prevê serviços como drenagem, pavimentação e recapeamento do asfalto. O investimento estimado é de 137 milhões de reais para contrato com vigência inicial de 36 meses. Vencerá o pregão quem oferecer o menor preço. O envio de propostas comerciais deve ser feito até a próxima quinta-feira, dia 28 de maio, via internet. Mais informações sobre a licitação para obras no anel rodoviário no site da Prefeitura de BH. Agora faltando 9 minutos para as 8.

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0: Cultura FM 94,9, você sabe porque houve Vanessa Carlton, A Thousand Miles, Frejá Segredos e Pink Floyd, Wish You Were Here. Agora 8:19.
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5: Alô, ouvintes, leitores do Alvorada FM. Hoje eu vou falar sobre um livro muito especial para quem ama Guimarães Rosa e também a história da televisão brasileira. Acaba de ser relançado pela Editora Autêntica o livro Diário do Grande Sertão, de Bruna Lombardi. A obra nasceu durante as gravações da histórica adaptação de Grande Sertão Veredas para a TV Globo em 1985. Interpretando Diadorim, Bruna percorreu o norte de Minas Gerais ao lado de uma equipe gigantesca, atravessando estradas de terra, poeira e o universo criado por Guimarães Rosa. O livro, como todo diário, é um relato da transformação interior da atriz diante do período que ela encarnou Diadorim e da experiência radical do sertão rosiano. Esta nova edição, revista e ampliada, chega justamente no ano em que se comemoram 70 anos de publicação do Grande Sertão Veredas e os 40 anos da minissérie do lançamento original da obra. E Bruna Lombardi, além de uma carreira como atriz, construiu também uma sólida história na literatura, com diversos livros de poemas como O Perigo do Dragão e romances como Filmes Proibidos. Ah, anotem aí, em breve, novo romance intitulado Mulheres que Sentem os Espíritos. Meu nome é Afonso Borges e você pode ouvir e baixar todos os podcasts que eu falo no site alvoradafm.com.br.

0: Na Alvorada FM 94,9, você ouviu Alessi, All For A Reason, Jason Ross, 93 Million Miles e Queen, The Gang Cherish. Agora faltando 10 minutos para as 10, 10 minutos para as 9.
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0: Com a chegada do frio, está aberta a campanha Calor Humano 2026 do Servas, o Serviço Social Autônomo. Neste ano, o foco é a arrecadação de cachecóis, meias e cobertores para pessoas em situação de vulnerabilidade social. Em Belo Horizonte, as doações podem ser feitas na Avenida Cristóvão Colombo, número 683, no bairro Funcionários, de segunda a sexta-feira, das 9 da manhã às 5 da tarde. Outros pontos de coleta, espalhados pelas regiões de Minas, serão divulgados ao longo da campanha. As arrecadações seguem até agosto. Termina hoje o Circuito da Batata em Contagem na região metropolitana. Ao todo, 40 expositores apresentam diferentes pratos, tendo o legume como ingrediente principal. As opções incluem não só receitas tradicionais, como nhoque ou batata frita, mas também releituras criativas, como uma pizza de purê de batata, que comprovam a versatilidade do legume. Para uma experiência ainda mais agradável, o evento conta com espaço kids, feira de artesanato e apresentações ao vivo de rock e MPB. O Circuito da Batata ocorre logo mais a partir das 10 da manhã na Praça do Sol, em Contagem. A entrada é gratuita. Alvorada FM, agora faltando 9 para as 9.
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3: Olá, uma excelente manhã para você acompanhando a programação da Alvorada FM. Agora, faltando 7 minutos para as 9 no ar, o bônus, uma hora só de música. Confira com a gente os destaques desta edição.
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1: Fechando esta primeira sequência do bônus, uma hora só de música, Roy Orbison, Pretty Woman, Lenine, Hoje Eu Quero Sair Só, e Ted Swings, You're Still the One. 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Porque assim você pode participar escolhendo qual música você gosta, dizendo pra gente qual música você gosta e qual você não quer ouvir mais. Participe e dê a sua opinião para deixar nossa programação com a sua cara. Alvorada FM, você sabe porque ouve agora 9h21. O bônus continua com Backstreet Boys.

0: Alvorada FM, você sabe por que ouve agora 9:28.
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2: Balara e Jorge Vercelo, algo me diz.

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1: Fechamos mais uma edição do Bônus, uma hora só de música, com Jimmy Cliff, We All Are One, Titans, É Preciso Saber Viver e Starship Sarah. Agora faltando 6 minutos para as 10.
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1: Ao menos 5 pessoas morreram nesta manhã em um grave acidente envolvendo uma carreta baú, um ônibus e um terceiro veículo na BR.

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0: O domingo tem manhã de céu claro a parcialmente nublado em Belo Horizonte, região metropolitana. Na capital mineira, a temperatura mínima registrada hoje foi de 14 graus, enquanto a máxima pode chegar aos 26, com umidade relativa do ar mínima em torno de 45%. Neste momento temos céu claro e 20 graus em BH, no alto da Raja Gabária.
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0: Na Álvora de FM de Bage, Rhythm of the Night, Ed Mota Colombina e Sabrina Carpenter Espresso. Agora 10h21.
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5: Através do trabalho da rede de bancos de leite humano, o Brasil se tornou referência internacional em doação de leite. A rede é a maior e mais complexa do mundo, contando com mais de 200 bancos e postos de coleta presentes em todos os estados do país. A Organização Pan-Americana da Saúde reconheceu a estrutura do banco de leite humano no Brasil como uma das ações que mais contribuíram para a redução da mortalidade infantil no mundo. Atualmente, a tecnologia brasileira é modelo para a cooperação internacional em vários países das Américas e da Europa. A experiência nacional disponibiliza hoje cerca de 160 mil litros de leite humano distribuídos todos os anos a recém-nascidos de baixo peso. Toda mulher que amamenta é uma possível doadora de leite humano. Basta ser saudável, não tomar medicamentos que interfiram na amamentação e não ter doença infectocontagiosa. O primeiro passo para a doação é encontrar o banco de leite mais próximo de sua localidade, ligando no número 136, o Disque Saúde.

0: Malvada FM, Everything But The Girl, Missing, Taylor Swift, Anti-Hero e Paula Abdul, Rush Rush. Agora faltando 3 minutos para as 11.
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0: Um incêndio de grandes proporções atingiu ontem um galpão no bairro Calafate, na região oeste de BH, onde funcionava um centro de distribuição de móveis. Segundo o Corpo de Bombeiros, não houve vítimas nem feridos. O calor provocou o colapso da cobertura do galpão de cerca de 1.500 metros quadrados. 10 viaturas precisaram ser mobilizadas. Colchões, camas de madeira, armários de metal e materiais de escritório foram consumidos pelas chamas. O incêndio foi controlado já no fim da noite e o rescaldo seguiu pela madrugada com apoio de uma retroescavadeira. As chamas foram consideradas totalmente debeladas às 6h25 da manhã deste domingo.
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0: O Aeroporto Internacional de Belo Horizonte, em Confins, opera normalmente na manhã deste domingo. O voo 4016 da Azul, que chegaria de Goiânia às 11h45, foi cancelado. Para as próximas horas, não há registro de atrasos no terminal. Entre os principais aeroportos do país, também tem funcionamento normal os terminais de Congonhas e Guarulhos, em São Paulo, além do Galeão e Santos Dumont, no Rio de Janeiro. Agora faltando 1 minuto para as 11.
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0: Bom dia, excelente manhã de domingo para você acompanhando a programação da Alvorada FM 94,9. Você sabe por que ouve. E a partir de agora tem mais uma hora só de música. É o bônus que está no ar. E hora de conferir os destaques desta edição.
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Fechamos a primeira sequência do bônus, uma hora só de música, com Gilberto Gil, Realce, antes Lighthouse Family Run e Michael McDonald e Pat LaBelle, On My Own. 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Agora 11h25, o bônus continua com Kelly Clarkson.

0: E as últimas canções do Giovanni Gandra com você, Juan, Make Me Up Before You Go Go, Jermaine Jackson, Do What You Do e Bengals Eternal Flame. Uma ótima tarde de domingo para você. Eu sou Edson Aquino, te acompanhando até as 5 e depois no Alvorada Vintage a partir das 6. Agora 12:05.
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0: O metrô de BH opera com alterações neste fim de semana devido a obras de manutenção na linha 1. Com isso, as viagens hoje ocorrem com intervalos de 21 minutos durante todo o dia. A partir de 8 da noite, nas estações Calafate e Gameleira, os trens vão passar em uma só via. A orientação é para que passageiros verifiquem a direção dos trens antes do embarque. Apesar da alteração, não será necessário realizar baldeação.
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0: Está em cartaz em BH o espetáculo Romeu e Julieta de Parintins, obra que reúne Shakespeare e o folclore brasileiro na mesma cena. Baseada na rivalidade entre caprichoso e garantido, a adaptação põe em lados opostos os dois apaixonados que protagonizaram um dos mais famosos romances da dramaturgia mundial. Dessa vez, ambientada na ilha amazonense, a história traz Julieta na agremiação vermelha e Romeu na azul, vivendo um amor proibido. O espetáculo Romeu e Julieta de Parintins vai até 15 de junho no CCBB. Informações sobre horários e ingressos você encontra acessando o nosso site alvoradafm.com.br. Capitão Neira está ensolarada, sol entre nuvens e a temperatura em 24 graus aqui no alto da Raja Gabalha. 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

0: Alvorada com Beatles, lembrando para você A Hard Day's Night, antes de Skank te ver, Culture Club, Do You Really Want to Hurt Me? Meio-dia e 35.
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6: Olá, querido ouvinte. Hoje a cozinha veste ouro, bairro e história. Vamos homenagear Chica da Silva, com uma receita intensa, elegante e brasileira. Frango ao molho de jabuticaba com angu cremoso. Na panela, doure o alho, cebola e pedaços de frango até ganhar cor. Entre com vinho tinto, um pouco de rapadura e jabuticaba amassada ou geleia natural da fruta. O molho fica escuro, brilhante e levemente agridoce, quase como uma joia mineira. Para acompanhar, um angu bem liso, feito lentamente, como manda Minas. Finalize com cheiro verde e sirva fumegante. Bom apetite! Para tirar dúvidas ou saber mais, acesse este e outros podcasts através do nosso site alvoradafm.com.br ou no meu Instagram, Flávio Chapuri. Eu sou Flávio Trombino para Alvorada FM.

0: No domingo da Alvorada, sempre Red Stars, Marvin Gaye, Sexual Healing, Ana Carolina, John Legend, Entre Olhares. 1:03.
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0: Atlético e Cruzeiro entram em campo hoje pela 17ª rodada do Campeonato Brasileiro. Às 16h, a Raposa recebe a Chapecoense no Mineirão. Logo depois, às 18h30, o Galo visita o Corinthians na Neoquímica Arena. Os times mineiros vivem situação complicada no Brasileirão. A equipe celeste está em 13º lugar com 20 pontos, 2 acima da zona de rebaixamento. Já o Alvinegro está em 10º, 21 pontos, 3 acima do Z4. Na Série B, o América recebe o Vila Nova de Goiânia também às 18h30, tentando somar pontos na lanterna da tabela. E nas pistas, o domingo será agitado pela Fórmula 1 com o Grande Prêmio do Canadá. A largada será dada logo mais às 17h. George Russell, da Mercedes, fez o melhor tempo no sprint e vai largar na pole position, seguido pelo colega de escuderia, Andrea Kimi Antonelli. Lando Norris, da McLaren, completa o top 3 no grid de largada. Já o brasileiro Gabriel Bortoleto, da Audi, largará em 13º. Capital Mineira segue com sol entre nuvens e a temperatura em 25 graus aqui no alto da Raja Gabalha. 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
0: Conferindo 25 graus.
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0: 1:07 na tarde de domingo, a melhor trilha musical para você começa agora.
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E essa foi a sequência inicial, Twilight Try My Side, Jorge Versillo, Homem-Aranha, James Brown, Carry You Home. 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Neles você pode dar sua opinião sobre as canções que você ouve em nossa programação. 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E dando a sua opinião, você deixa a nossa programação musical cada vez mais do seu gosto. São 1h36, o Bônus Alvorada segue com Christina Perry, A Thousand Years.

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1: E as últimas canções, Bruno Mars, Locked Out of Heaven, Ana Vilela, Promete, Elton John, The One. Agora são 2:03.
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1: O ministro Luiz Fux votou ontem pela manutenção das prisões preventivas de Henrique Felipe Vorcaro, pai e primo do ex-banqueiro Daniel Vorcaro. Com o voto, a segunda turma do STF formou o placar parcial de 2-0 para manter as detenções. Fux acompanhou o relator do caso, André Mendonça, que defendeu a conversão das prisões temporárias em preventivas. O julgamento foi suspenso após pedido de vista de Gilmar Mendes. Além dele, falta o voto de Nunes Marques. A investigação faz parte da Operação Compliance Zero da Polícia Federal, que apura suspeitas de fraudes financeiras, lavagem de dinheiro e ocultação patrimonial. As defesas negam irregularidades.
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1: E o domingo tem tarde de céu claro a parcialmente nublado em Belo Horizonte, região metropolitana, possibilidade de pancadas de chuva isoladas. Na capital mineira, a temperatura mínima registrada hoje, 14 graus. Máxima pode chegar a 26, umidade relativa do ar em torno de 45%. Neste momento, o sol brilha entre nuvens, o céu está meio encoberto, já começando a nublar. A temperatura é em 26 graus aqui no alto da Raja Gabalha. 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

0: Os Bavaria, Perfeita Simetria, Uba Forte, Kiss and Say Goodbye e Barbra Streisand, Barry Gibb, Guilty. 2:29.
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4: Infelizmente, na maioria das cidades do país, as faixas de pedestres são constantemente desrespeitadas pelos condutores de veículos. Mas o caso é que o artigo 70 do Código de Trânsito Brasileiro, o CTB, não deixa dúvidas. Enquanto estiverem cruzando a via sobre essas delimitações, os transeuntes têm prioridade de passagem. E mesmo quando houver sinalização semafórica, a preferência é dos pedestres que ainda não concluíram a travessia. O objetivo desse e de outros artigos do CTB é o de proteger as pessoas mais vulneráveis, que são justamente aquelas que estão a pé, dos veículos motorizados. E embora a fiscalização ainda seja insuficiente, condutores que provocam acidentes ao infringir a legislação podem ser judicialmente responsabilizados. A mudança de comportamento dos motoristas e dos motociclistas não ocorrerá da noite para o dia, mas vale citar uma cidade que dá exemplo para o país, Brasília, onde os condutores mantêm o hábito de parar para os pedestres que atravessam nas faixas. Desde 2024, inclusive, essa boa prática é considerada patrimônio imaterial da capital federal. Siga-me no Instagram, Alexandre Carneiro _ Carros, e baixe este e outros podcasts pelo site alvoradafm.com.br. Eu sou Alexandre Carneiro para a Rádio Alvorada.

0: pela parada Lisso About Them Time, Tribalistas Vilarejo e Swing All Sister, La La La Means I Love You. São 3 em ponto.
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0: A Rússia realizou neste domingo um dos maiores ataques aéreos contra a Ucrânia desde o início da guerra e usou pela primeira vez o supermíssil Oreshnik contra um alvo próximo de Kiev. Segundo o governo russo, a ação foi uma retaliação ao ataque que matou 18 pessoas em um dormitório estudantil na região de Lugansk. O bombardeio envolveu cerca de 90 mísseis e 600 drones. Ao menos 4 pessoas morreram, 80 ficaram feridas. O Oreshnik é um míssil balístico de alcance intermediário projetado para guerras nucleares e capaz de transportar múltiplas ogivas em velocidades hipersônicas. E um homem foi morto ontem nos arredores da Casa Branca em Washington, capital dos Estados Unidos, após realizar disparos contra policiais. Ele foi abatido por agentes do serviço secreto e levado a um hospital da região, mas não resistiu. O presidente Donald Trump estava na Casa Branca na hora do ataque e, em uma rede social, agradeceu aos oficiais pela ação rápida e profissional. Este é o segundo atentado próximo à Casa Branca em menos de um mês. No fim de abril, um homem armado tentou entrar em um hotel onde Donald Trump recebia repórteres setoristas. Sol segue brilhando entre nuvens, céu parcialmente nublado na capital mineira, 26 graus a temperatura aqui no Alto da Raja. 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
4: São três horas mais quatro minutos. Excelente tarde de domingo para você ligado aqui na 94,9, que mais uma vez tem um convite musical para você.
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A sequência inicial trouxe para você McFadden and Whitehead, Ain't No Stoppin' Now. Antes Skank e Roberta Campos, Simplesmente, e Paramore, The Only Exception. 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E aos poucos, a programação musical da Alvorada FM vai ficando cada vez mais do seu jeito, com a sua cara. 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Agora 3h29, vamos dar sequência no Bônus Alvorada com See You, Kiss from a Rose.

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1: E as últimas canções, ao Jaime, Preciso Dizer Que Te Amo, Queen, Somebody to Love, Hold My Hand, Michael Jackson and Nakon. Agora são 4:02.
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1: Microempreendedores individuais que ainda não entregaram a declaração anual do Simples Nacional têm mais uma semana para fazer o procedimento. A declaração é necessária para manter a regularidade do CNPJ e vence no próximo domingo, dia 31, inclusive para aqueles que não tiveram faturamento ao longo do ano base, que é 2025. Quem entregar após o prazo deve pagar multa de 2% ao mês. Se a declaração for entregue espontaneamente após o prazo, a multa cai pela metade. Mesmo assim, o valor mínimo cobrado é de R$ 50. A entrega da declaração do MEI é feita exclusivamente pela internet, por meio do site do Simples Nacional.
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1: O projeto Segunda no Cine continua levando o público para um mergulho nos filmes que exploram o mundo das artes. Amanhã entra em cartaz Amor à Flor da Pele, longa de 2000 que aborda uma relação entre dois vizinhos que descobrem traições dos parceiros. A exibição será às 7:30 da noite no Teatro de Câmara do Cine Teatro Brasil, seguida de comentários de Felipe Vignoli e Francisco Cavalcante. Os ingressos custam R$10 a inteira e podem ser comprados na bilheteria ou pelo site do cineteatrobrasil.com.br. Sol segue brilhando, com céu parcialmente encoberto, meio nublado na capital mineira. A temperatura segue em 26 graus aqui no Alto da Raja. 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

0: Pela varanda, Robin com Clouds Across the Moon, Thiago York, Amei Te Ver, Bill Medley, He and Heavy, He's My Brother. São 4h34.
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0: Esse foi o Mr. Big na Alvorada, To Be With You. Você ouviu também Flávio Venturini e Vanessa da Mata, Noites com Sol, antes Jason Mraz e Kobe Kindly, Lucky. Você esteve até aqui com o Edson Aquino, eu sou o Joênio Martins e vamos juntos com mais música e informação 5 e 3.
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0: E vamos falar de esportes. Nas pistas, o domingo será agitado em instantes. A Fórmula 1 começa. Grande Prêmio do Canadá foi dada a largada nesse momento. George Russell da Mercedes, que ontem ganhou a corrida sprint e hoje também é pole position, vem seguido pelo colega de escuderia Andrea Kimi Antonelli. Lando Norris da McLaren completa o top 3 no grid de largada. Já o brasileiro Gabriel Bortoleto da Audi largará em 13º. Está largando nesse momento. E no futebol tem Atlético e Cruzeiro em campo pela 17ª rodada do Campeonato Brasileiro. A Raposa está enfrentando a Chapecoense. Nesse momento o jogo está no intervalo e o Cruzeiro vence por 1-0, gol de pênalti de Caio Jorge. Logo mais às 18h30 o Galo visita o Corinthians na Neoquímica Arena. Os times mineiros vivem situação complicada no Brasileirão. A equipe celeste está em 13º lugar com 20 pontos, 2 acima da zona de rebaixamento. Já o Alvinegro está em 10º com 21 pontos, 3 acima do Z4. Na Série B, o América

0: América recebe o Vila Nova de Goiânia também às 6:30, tentando somar pontos na lanterna da tabela. Agora são 5:04.
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0: Agora são 5 horas e 5 minutos. Olá, ótima tarde para você. Excelente domingo. Alvorada é mais música. Vai começar agora.
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1: Primeira parte do bônus, até aqui você ouviu Kiko Zambian, que Rolam as Pedras, Daddy Howling, Joe Notes, On One e Olivia Dean, So Easy. Agora são 5h28. 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E o legal é que você faz isso na hora. 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Você sabe por que houve. 5h28, o bônus segue. Mariah Carey na Alvorada FM.

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1: E fechando o bônus desta hora, Jorge Vercillo, que nem Maré, Eric Clapton, Change the World e Billy Paul, Me and Mr. John. Agora, faltando 3 minutos para as 6 horas.
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1: Ao menos 8 pessoas, incluindo uma criança, um bebê de colo, morreram e outras 6 ficaram feridas hoje em um grave acidente envolvendo uma carreta baú e um ônibus intermunicipal na BR-251 em Santa Cruz de Salinas, no norte de Minas. Segundo informações do Corpo de Bombeiros, a batida frontal levou os veículos a serem tomados por chamas próximo à divisa de Minas com a Bahia. 4 viaturas dos bombeiros e agentes da Polícia Rodoviária Federal atenderam a ocorrência. Com o acidente, a BR-251 precisou ser totalmente interditada na altura do quilômetro 236-236 e um congestionamento chegaram a 20 quilômetros para cada lado. E por aqui, um incêndio de grandes proporções atingiu ontem um galpão no bairro Calafate, na região oeste de BH, onde funcionava um centro de distribuição de móveis. Segundo o Corpo de Bombeiros, não houve vítimas nem feridos. O calor provocou o colapso da cobertura do galpão de cerca de 1.500 metros quadrados. 10 viaturas precisaram ser mobilizadas. Colchões, camas de madeira, armários de metal e materiais de escritório foram consumidos pelas chamas. O incêndio foi controlado já no fim da noite e o rescaldo seguiu pela madrugada com apoio de uma retroescavadeira. As chamas foram consideradas totalmente debeladas às 6h25 da manhã deste domingo. 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
3: Olá, salve você que segue ligado aqui comigo na 94,9 Alvorada FM de Belo Horizonte. Eu, Edson Aquino, tô de volta para aquele convite habitual do fim de semana aqui nas ondas da 94,9. É um Alvorada Vintage, só saudade para você. E a gente começa muito bem com a dupla britânica Pet Shop Boys, que em 1988 lançou Domino Dancing no álbum Introspective. Gravada com influência de música latina, essa faixa mostrou uma sonoridade diferente dentro do repertório eletrônico da dupla New Tennant e Chris Lowe. Pet Shop Boys abrindo então o Vintage deste domingo, Domino Dancing.

0: Essa foi Rita Lee com Chega Mais, Men at Work, Overkill, Billy Joe, Uptown Girl, Bee Gees, Staying Alive. Primeiro destaque foi Pet Shop Boys com Domino Dancing.
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0: Pela 94,9, todo fim de semana a gente viaja sonoramente nas canções do passado. Vamos agora com Madonna, a multiartista, né? Cantora, compositora, produtora musical, dançarina, atriz. Madonna é também um grande sucesso na música ao longo dos anos. Em 1987, ela lançou no álbum True Blue a canção La Isla Bonita. Inspirada na música latina, essa faixa se tornou um dos maiores sucessos da carreira dela e ampliou ainda mais sua presença mundial nos anos 80. Vamos então de La Isla Bonita.

0: som do Skank pra você, tão seu, Cissy Peniston com Finally, Tears for Fears, Everybody Wants to Rule the World, Michael Jackson, Thriller, Madonna, destaque com La Isla Bonita. Acesse a aba podcast em alvoradofm.com.br. Lá você vai encontrar o Alvorada Vintage para você na íntegra, se você quiser relembrar. E quiser ouvir também pela primeira vez. Vamos lá? alvoradofm.com.br.
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0: E vamos dar sequência agora com a banda britânica Bliss, formada originalmente pela cantora Rachel Morrison e pelo baixista Paul Hawkes. A eles se juntaram alguns músicos e em 1990 a música I Hear You Call no álbum Love Prayer estourou no mundo, ganhando destaque nas rádios adultas com uma sonoridade suave marcada por um pop sofisticado e um clima meio romântico. Bliss é nosso destaque agora. I Hear You Call.

0: E a assinatura musical do Vintage neste domingo trouxe Galaxy com Dancing Tight, Right Said Fred com Don't Talk, Just Kiss, Santana, Hold On, Bliss, A Hero Call, e o destaque final foi a banda norueguesa A-ha, que em 1985 lançou Take On Me no álbum Hunting High and Low. O hit ficou mundialmente conhecido pelo videoclipe inovador, misturando animação e imagem real, consolidando a música do A-ha nos anos 80. E com eles, a gente está encerrando o Alvorada Vintage, agradecendo mais uma vez a sua companhia, a sua sintonia, lembrando que o programa fica disponível para você ouvir novamente na aba podcast em alvoradafm.com.br. Uma ótima noite de domingo para você e até a próxima viagem sonora. Até lá.
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3: Agora são 7:09. A Rússia realizou neste domingo um dos maiores ataques aéreos contra a Ucrânia desde o início da guerra e usou pela primeira vez o supermíssil Oreshnik contra um alvo próximo de Kiev. Segundo o governo russo, a ação foi uma retaliação ao ataque que matou 18 pessoas em um dormitório estudantil na região de Lugansk. O bombardeio envolveu cerca de 90 mísseis e 600 drones. Ao menos 4 pessoas morreram e 80 ficaram feridas. O Oreshnik é um míssil balístico de alcance intermediário projetado para guerras nucleares e capaz de transportar múltiplas ogivas em velocidades hipersônicas. E um homem foi morto ontem nos arredores da Casa Branca, em Washington, capital dos Estados Unidos, após realizar disparos contra policiais. Ele foi abatido por agentes do serviço secreto e levado a um hospital da região, mas não resistiu. O presidente Donald Trump estava na Casa Branca na hora do ataque e, em uma rede social, agradeceu aos oficiais pela ação rápida e profissional. Este é o segundo atentado próximo à Casa Branca em menos de um mês. No fim de abril, um homem armado tentou entrar em um hotel onde Donald Trump recebia repórteres setoristas. Agora são 7:11. 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
3: Estamos de volta por aqui. Excelente noite, bom domingo para você. Agora são 7:12. Alvorada FM, mais música. Bora ouvir o que vem por aí.
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1: Tina Turner na Alvorada FM, Let's Stay Together, You Two, The Sweetest Thing, e antes Frejá, Amor para Recomeçar. Agora faltando 20 minutos para as 8 horas. 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Agora, faltando 20 minutos para as 8, Alvorada FM. Você sabe porque ouve o bônus, segue Joe Cocker e Jennifer Warners.

0: Fechando o bônus desta hora, você ouviu na Alvorada FM John Legend, We Just Don't Care, Marvin Gaye, Let's Get It All e Spice Girls To Become One. Agora são 8h10.
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0: O Ministério da Fazenda alerta para golpes envolvendo sites que imitam o novo Desenrola Brasil e oferecem falsas renegociações de dívidas. De acordo com a pasta, os criminosos solicitam o CPF das vítimas e, por meio de um chat, coletam informações pessoais e financeiras, incluindo dados sobre dívidas de cartão de crédito e outros débitos. Na sequência, os golpistas solicitam transferências via Pix para taxas falsas. O Ministério reforça que o novo Desenrola Brasil não cobra qualquer valor para adesão ao programa e orienta os consumidores a procurarem diretamente os bancos onde têm dívidas para negociar as condições de pagamento. E já estão em funcionamento as novas funcionalidades do Bolsa Família. Segundo o Ministério do Desenvolvimento e a Caixa Econômica Federal responsáveis pelas atualizações, os recursos permitirão ao usuário obter informações detalhadas sobre o benefício, além de calendário dos pagamentos. Também será possível conferir ocorrências relacionadas ao cadastro, regras atualizadas do programa e orientações às famílias. No quesito acessibilidade, foram aprimoradas as funções de compatibilidade e leitura de tela. A versão atualizada do aplicativo está disponível apenas para celulares Android. 8h12, música e informação.
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0: Alvorada FM, All Stewart, Ear of the Cat, Thiago York e Ana Vitória, Trevo, Seal, All Girl. Agora faltando 20 minutos para as 9.
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6: Será a nossa casa um reflexo da sociedade? Sim, sem dúvida alguma. E eu vou te mostrar agora, de uma maneira muito simples, como observar isso. Nos últimos anos, um eletro, até pouco tempo, pouco usado por aqui, entrou na lista dos pedidos mais frequentes em novos projetos, a adega. Independente do tamanho da casa ou apartamento, na cozinha gourmet, na varanda ou na sala, em suas mais diversas variações, adega de piso, embutida, dual zone ou de bancada, a adega tem sido solicitada. Mas o que esse item doméstico tem a ver com a sociedade? Vamos lá. Enquanto o mundo inteiro tem bebido menos vinho, devido à mudança de hábitos, perda de poder de compra, alta nos custos e preços e um movimento iniciado pela geração Z, o Brasil caminha em direção oposta. Por aqui, a busca pelo lifestyle virou quase uma obrigação. Os rótulos nacionais aumentaram e a bebida de baco, antes reservada a ocasiões especiais, entrou para o nosso dia a dia. Simples assim. Fique por dentro do Mundo Decor. Ouça o Decor e Arte também no site da rádio e veja mais sobre o que eu falo no Instagram You Can Find. Eu sou Janina Esther para a rádio Alvorada FM.

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0: Agora falta um para as nove.
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2: Ricardo Bacelar e Flávio Venturini, Lareira.